0: e como eu disse antes, eu só vejo coisas positivas daqui para a frente.
1: A Seleção Nacional volta a entrar em campo na próxima terça-feira, 23 de junho, em Houston, no estádio NRG, pelas 18 horas de Lisboa. O adversário será o Uzbequistão, na partida correspondente à segunda jornada da fase de grupos. Ruben Neves garantiu que todos os jogadores da seleção portuguesa estão mais do que habituados a lidar com a pressão de grandes palcos e competições.
0: Eu acho que cada um de nós, incluindo obviamente o Cristiano, está habituado a lidar com a pressão mediática que normalmente já lida no clube, na seleção, em contextos mundial, europeus. E, ou seja, eu acho que nada novo está a acontecer e, como tal, mesmo dentro da dificuldade e do momento um bocadinho mais frustrante, todos estão ainda assim na sua zona de conforto em relação a saber lidar com a situação que estão a encarar. E, como tal, eu só vejo isso como uma boa oportunidade. Eu nunca vi um momento mau, um momento difícil na vida de cada um de nós como uma muralha que nós não podemos ultrapassar, mas vi sim como uma pedra pela qual nós podemos subir em cima. Portanto, acho que é simplesmente uma oportunidade de nos tornarmos melhores e mais fortes. Para mim, o que interessa é melhorar a cada jogo, melhorar a cada treino, sentirmos e construirmos esse feeling dentro de nós. E no momento em que nós conseguimos construir esse feeling, aí sim, erguer bem alta essa confiança e remar contra seja o que for.
1: O médio tradicional português explicou que o grupo encara as elevadas expectativas como uma responsabilidade extra para alcançar o sucesso do Mundial 2026, desvalorizando qualquer impacto negativo. Diogo Dalot foi o porta-voz da Seleção Nacional no sábado, numa altura em que Portugal se prepara para defrontar o Uzbequistão na próxima terça-feira, naquele que será o segundo jogo da fase final, depois do empate contra o Congo a uma bola.
2: Eu acredito que sim. Eu acho que tentamos sempre, principalmente nós jogadores e obviamente o staff, tentamos sempre encontrar uma forma positiva de sair também em momentos de dificuldade. Eu acho que isso pode ser um ponto também para nós de não fugir à responsabilidade, mas ao mesmo tempo de ter os pés bem assentes na terra. Eu acho que é importante para nós perceber de que para ganhar uma competição destas é impossível não passar por dificuldades. Não me lembro de nenhuma de seleção ganhar um Mundial sem passar por dificuldades e sem passar por momentos onde tem que automaticamente também reinventar-se um pouco durante a competição. E nós, tendo um resultado menos positivo, é exatamente isso que procuramos, é tentar olhar para esse resultado e para a exibição como uma oportunidade para melhorar agora no jogo de terça-feira e, obviamente, não tendo o resultado que queríamos, obviamente fazendo uma autocrítica, somos os primeiros a perceber de que tínhamos, obviamente, coisas que poderíamos melhorar. Agora, é importante para nós também continuar a sentir esse apoio, sentir que os portugueses estão connosco, sentir que temos qualidade para ir longe nesta competição, mas obviamente, como disse e volto a repetir, é impossível ganhar um Mundial sem passar por dificuldades.
1: Diogo Dalot fala como Ronaldo tem lidado com as críticas, diz que se estas forem construtivas vão ser acatadas, afirma que há milhões de pessoas que querem que Portugal ganhe, mas também há quem não o queira.
2: Como é lógico, há imensas pessoas que não querem ganhar, ou que não querem que Portugal ganhe. Se eu tiver que nomear muitas pessoas, nunca mais saímos daqui. Mas como é lógico que isso faz parte, nem é minha função estar aqui a nomear pessoas de tanto que querem bem como querem mal. A minha função é ir ali, treinar bem, passar também essa mensagem, por isso é que estou aqui também, para vocês perceberem de que o grupo está forte, está unido. Eu acho que é importante também para vocês sentirem isso de que, apesar das críticas, apesar de não termos tido o resultado que queríamos, o grupo ainda assim procura soluções e quer muito que as coisas mudem. E é esse o nosso foco. Eu não posso estar aqui a tentar nomear ou dizer quem é que disse isto ou aquilo, porque não sou comentador.
1: Recorde-se que o próximo jogo da seleção portuguesa no Mundial 2026 será contra o Uzbequistão, no dia 23 de junho, terça-feira, às 18 horas, horário de Lisboa. A Espanha goleou no domingo a Arábia Saudita por 4-0 na segunda jornada do Grupo H do Campeonato do Mundo 2026 em Atlanta, nos Estados Unidos. Depois de um empate surpreendente frente a Cabo Verde na jornada inaugural, a seleção espanhola demorou apenas 10 minutos para desbloquear o marcador. Lamine Yamal apareceu ao segundo posto para finalizar um cruzamento de Mike Azabal e inaugurar o marcador. Azabal acabou por assumir protagonismo pouco depois ao marcar 2 golos em apenas 3 minutos, colocando a Espanha a vencer por 3 golos de diferença ainda antes dos 25 minutos de jogo. Na segunda parte, um autogol da Assam Atagabi ampliou a vantagem espanhola, selando o resultado final em 4-0. Com esta vitória, a Espanha soma agora

4 pontos na classificação do Grupo H, enquanto que a Arábia Saudita permanece com 1 ponto após 2 jornadas. Cabo Verde marcou os 2 primeiros golos no Mundial, empatou 2 bolas contra o Uruguai na 2ª jornada do Grupo H e continua a fazer história. Os tentos dos Tubarões Azuis foram apontados por Kevin e Hélio Varela aos 21 e 61 minutos. Já pelos uruguaios, marcaram o sportinguista Max Araújo, que ainda teve um golo anulado, e Canobio. A seleção Alves Celeste atacou mais, 17 vezes contra 10, e Cabo Verde até podia ter feito o terceiro golo, mas o resultado acaba por ser justo. De recordar que na primeira jornada Cabo Verde já tinha arrancado um empate a 0 à Espanha, campeã da Europa. Após este resultado, o grupo é liderado por Espanha, com 4 pontos, Uruguai e Cabo Verde somam 2 e a Arábia Saudita 1. Na última jornada da fase de grupos, Cabo Verde vai defrontar a Arábia Saudita e vai lutar pelo apuramento histórico para os 16 avos de final. A Bélgica e o Irão empataram a 0 na 2ª jornada do Grupo G do Mundial 2026. Os belgas dominaram e pressionaram mais, fecharam com 23 remates contra 7, mas não conseguiram marcar. Os iranianos estiveram mais contidos, mas ainda tentaram atacar depois de Ngoi ter sido expulso aos 66 minutos. Em grande destaque esteve o guarda-redes iraniano, Aliyeza, com uma mão cheia de grandes intervenções. Aliás, este tem sido um mundial fértil em grandes exibições de guarda-redes. Vozinha de Cabo Verde, Eloy Rome do Coração, terão sido os que mais se destacaram até agora. Nota para presenças de Taremi, este foco do Porto, titular no Mirão, que ainda fez um golo anulado, e Luca Baio do Benfica, suplente utilizado na Bélgica. Do lado belga, atenção ainda para o facto de Doku não ter alinhado, alegadamente por doença. É o segundo empate sem gols no evento e o segundo empate para as duas equipas em contenda. A Bélgica e o Irão lideram o grupo com 2 pontos, Nova Zelândia e Egito, que ainda vão se defrontar nesta 2ª jornada, têm 1 ponto cada. A Alemanha foi surpreendida com uma super Costa do Marfim que fez tremer os alemães. O jogo começou com a Alemanha a impor-se e a mostrar que estava disposta a tomar conta da posse de bola, mas tinha do outro lado um adversário à altura. Isto porque a Costa do Marfim colocou um ritmo rápido na partida e começou a investir em momentos de ataque bem construídos. Ainda assim, as primeiras oportunidades de maior perigo surgiram do lado dos alemães, com Havertz a ser uma dor de cabeça. O jogador ficou perto do gol aos 7 minutos, depois de um passe de grande qualidade de Kimmich. Contudo, o cabeceamento foi travado por Fofana, com uma grande defesa nos minutos que seguiram. A Costa do Marfim acabou por caracterizar o seu jogo com várias incursões nos corredores laterais. Por sua vez, os alemães foram procurando romper a linha defensiva do adversário. Pouco depois dos 22 minutos, os alemães chegaram a gritar gol depois de um cabeceamento de Pavlovic ter terminado no fundo das redes. Só que o árbitro decidiu que houve falta do jogador germânico sobre o guarda-redes adversário no duelo aéreo. Seguiu-se a primeira pausa para a hidratação. A Alemanha saiu prejudicada porque acabou por perder o ritmo que tinha conquistado. Por isso, para a surpresa de todos, foi a Costa do Marfim que rapidamente se colocou em vantagem. À passagem da meia hora de jogo, o Diomandé voltou a ser um problema do lado esquerdo e acabou por cruzar para Daiglo. Contudo, o remate prometeu a defesa, mas Cassier estava bem posicionado e rematou forte na recarga para o 0-1. Antes do intervalo, a Alemanha acabou por voltar a ter o golo anulado, desta vez por Musiala, cometeu falta sobre Kosunu, o golo de Havertz foi invalidado. Apesar dos esforços alemães, a primeira parte acabou por ser mais bem conseguida para a Costa do Marfim, que nunca se acanhou e procurou sempre surpreender. No segundo tempo, a tendência do jogo manteve-se com os costa-marfinenses a apostar em mais intensidade e velocidade. A partir dos 65 minutos, foi notória a descida de rendimento por parte da Costa do Marfim, principalmente por questões físicas. Por isso, a Alemanha aproveitou e começou a investir em sucessivos ataques, tendo criado muitas oportunidades na reta final do encontro. Após ter verificado várias vezes perto da reviravolta, a mesma consumou-se aos 90+4. Com um novo gol de Denis Undav, o avançado voltou a ser servido no centro da área, desta vez por Nemecha, que estava solto de marcação, pelo que só precisou de rematar forte para o 2-1. O resultado não mais se alterou e a Alemanha está assim apurada para os 16 avos de final do Mundial 2026. Com este resultado, a somar a goleada 7-1 diante do Coração, na ronda passada, a Alemanha é mais uma das seleções apuradas então para a fase seguinte do Mundial. Os Países Baixos golearam a Suécia por 5-1 em partida da 2ª jornada do Grupo F do Mundial 2026. Os neerlandeses entraram a todo gás e marcaram 2 golos cedo por Brobey aos 5 e 17 minutos. Também apontaram por Garpo, que também bisou, e Somerville. Já pelos suecos descontou Elanga
Quando já estavam no 4-0, o arsenalista Lagerby ainda apontou um tento que foi anulado. Curiosamente, foi a seleção sueca a fazer mais remates, 16 contra 10, mas faltou eficácia a Gyökeres e companhia. Com este triunfo, os Países Baixos passam a somar 4 pontos, contra 3 dos suecos, o Japão e a Tunísia ainda vão defrontar-se. A seleção de Marrocos venceu a Escócia por 1-0 em partida da segunda jornada do Grupo C do Mundial de 2026. O único gol da partida foi apontado por Ismaël Sabari logo aos 2 minutos, o mesmo Sabiari que fez o gol ao Brasil. A seleção africana foi superior, até podia ter feito mais gols, mas a verdade é que os escoceses, nos finais de cada parte, apertaram em busca do empate. No Gillette Stadium, perante mais de 64 mil espectadores, Marrocos confirmou o favoritismo e tem agora 4 pontos, e a Escócia 3. Luís Pinto é o novo treinador do Gil Vicente, anunciou no sábado o clube de Barcelos. O técnico de 37 anos assina assim um vínculo válido por 3 temporadas com os gilistas e sucede do cargo a César Peixoto, que recentemente rumou ao Wolverhampton do Championship. Ainda antes da saída de Peixoto para a Inglaterra, o Gil Vicente iniciou contactos por Luís Pinto, que desde cedo foi a primeira opção do clube, que nos últimos dias acelerou o processo de forma a poder planear a época com o novo treinador. Luís Pinto, de resto, é um desejo antigo do bem Barcelos, já que já tinha sido equacionado pela estrutura gilista quando ainda estava no Tondela. O técnico portuense estava livre no mercado desde o início de março, quando deixou o Guimarães, já após a conquista da Taça da Liga. Campeão da 2ª Liga pelo Tondela em 2025, Luís Pinto também já treinou o Faf, o Lusitânia de Lourosa, o Lessa, o Felgueiras, o Real Sport Clube, o Mirandela e também a União de Leiria. O arranque da temporada 26-27 em Portugal está marcado para o dia 2 de julho, dia em que vai realizar-se no Arena Liga Portugal o sorteio dos calendários para as competições profissionais, isto é, vão ficar definidos os jogos da 1ª e 2ª Liga antes da 4ª edição da Grande Gala do Futebol promovida pela Liga. O sorteio está marcado para as 19 horas, com a divulgação integral das 34 jornadas da Liga Betclic e da Liga Mel Super, seguindo-se depois a cerimónia que vai distinguir jogadores, treinadores e dirigentes e outras personalidades que se evidenciaram pelo seu contributo e pela sua relevância no desenvolvimento e valorização do futebol em Portugal. Ao contrário de anos anteriores, já são conhecidos grande parte dos prémios referentes à temporada 25-26, que são atribuídos com Francesco Farioli a ser o melhor treinador e o dinamarquês Victor Froholt o melhor jogador e melhor jovem, depois da sua importância no título do Futebol Clube do Porto. O sportinguista Luís Soares foi o melhor marcador, integra o 11 do ano, juntamente com Froholt, assim como os portistas Diogo Costa, Kivior, Benarek e Alberto Costa, sendo que foram ainda escolhidos os leões Max Araújo, Ulmant e Trincão, e Zalazar e Ricardo Horta, o Sporting de Braga. A 93ª edição do principal campeonato nacional tinha arranque previsto para o fim de semana de 9 de agosto, uma semana depois do Porto e Torriense disputarem a Supertaça Cândido Oliveira em Coimbra, e termina a 16 de maio de 2027, com a 34ª e última jornada. O sorteio e a cerimónia dos prémios vão ser transmitidos pela primeira vez pela Liga TV. O canoista do Benfica, Fernando Pimenta, sagrou-se no domingo campeão nacional de K1 mil metros no campeonato de regatas em linha em Montemor-o-Velho, em Coimbra, vencendo a final com 3 minutos 43 segundos e 74 centésimos. Já o título do K1 500 masculino ficou para o atleta benfiquista João Ribeiro, que venceu a final com 1 minuto 39 segundos 661 centésimos, numa regata muito disputada, em que Pimenta terminou na segunda posição com 1 minuto 40 segundos 224 centésimos. No setor feminino, Teresa Portela, também do Benfica, voltou a impor a sua experiência ao conquistar o título nacional de K1 500, concluído na prova em 1 minuto 53 segundos 693 centésimos. O Benfica impôs também em K4 500 masculino, com Fernando Pimenta, João Ribeiro, Messias Batista e Pedro Casinha, a vencerem a final com 1 minuto 26 104 centésimos. Também no K2 500 masculinos encarnados dominaram a final, com a dupla João Peixoto Ribeiro e Messias Batista a conquistar o título com 1 minuto 36 segundos 358 centésimos. A formação do Benfica garantiu também a segunda posição com Gustavo Gonçalves e Pedro Casinha a 686 milésimos dos vencedores. Por seu lado, o K2 500 feminino, título nacional, foi conquistado pela dupla do Clube Náutico de Ponte Lima, Maria Pereira Gomes e Francisca Lopes, que venceu a final com 1 minuto 53 segundos 121 centésimos. No C1 mil masculino, o título nacional ficou para Tiago Maciel, do Viana Garças, em 4 minutos 9 segundos 44 centésimos. O Benfica derrotou o Sporting por 3-1 e carimba o título de campeão nacional de hóquei patins no Pavilhão da Luz. Os encarnados venceram os 3 encontros da final contra os Leões, 3-2 no jogo 1 na Luz, 2-5 no jogo 2 nos João Rocha, e conquistaram o seu 25º título nacional. No sábado marcaram João Rodrigues, que bisou, Viti,
Já pelos Leões descontou Romero. A nível nacional, a equipa da Luz teve época quase perfeita, sofreu apenas duas derrotas durante as temporadas, nas meias-finais da Taça Portugal, frente ao Hockey de Barcelos, e nas meias-finais da Liga dos Campeões contra o Barcelona, e quatro empates, 2-2 na Luz com o Sporting e 4-4 no Dragão, nos Morrocha, 2-2 e 5-5 na Luz com o Oliveirense. Nota para as despedidas de Diogo Rafael, após 22 anos de Diogo Peito, e Lucas Ordóñez, que deixou o Benfica após este jogo. O campeão em título era o Futebol Clube do Porto, que tem 26 títulos.

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1: No Parque das Nações, em Lisboa, um grupo agride e ameaça funcionários de restaurante com uma arma. Mudança do campo de tiro de Alcochete para Alter do Chão gera tensão e dúvidas sobre as expropriações. Montenegro anuncia a criação de fundo soberano e reforma na justiça. Paulo Raimundo elege salários baixos e reformas curtas como a próxima batalha dos trabalhadores. Desporto. Pimenta conquista o título nacional de canoagem K1000. Cabo Verde faz história ao empatar a 2 golos frente ao Uruguai.
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1: Um grupo de 6 pessoas de ambos os sexos agrediu e ameaçou o funcionário de um restaurante com uma arma de fogo no Parque das Nações em Lisboa, após ser impedido de usar uma esplanada no passado sábado. Em comunicado enviado às redações, a Polícia de Segurança Pública indicou que foi acionada pelas 20 horas na sequência de uma ocorrência de distúrbios junto a um estabelecimento de restauração na Rua da Pimenta. Segundo a nota, já no local, os meios policiais foram informados que o grupo pretendia usar a esplanada do restaurante, mas foi-lhe dito que não podia, uma vez que o estabelecimento ainda se encontrava encerrado. Ao ouvirem a recusa, os 6 indivíduos começaram imediatamente a agredir o funcionário, que estava a preparar as mesas para a hora de jantar. Outros funcionários do estabelecimento vieram ao auxílio da vítima, gerando então desordem generalizada. Segundo a PSP, um dos suspeitos fez uso supostamente de uma arma de fogo, uma pistola, tendo municiado a mesma arma, apontando-a a um dos funcionários. Imagens que já circulam nas redes sociais mostram uma mulher com uma arma na mão. Um dos autores das agressões aos funcionários foi identificado pelo PSP, que conseguiu também fazer a recolha dos elementos de prova considerados relevantes para a investigação dos factos ocorridos. A PSP adotou as medidas necessárias para garantir a segurança de trabalhadores e frequentadores daquela zona, tendo o restaurante aberto e funcionado com normalidade. A investigação prossegue, não sendo ainda nesta fase possível divulgar mais detalhes sem prejuízo das diligências em curso, acrescentou. Na nota, a autoridade agradeceu ainda a colaboração dos cidadãos que prestaram informações e apelou à colaboração de outras testemunhas que disponham de outros dados úteis para o esclarecimento integral dos factos. A transferência do campo de tiro da Força Aérea de Alcochete para Alter do Chão continua envolta em polémica. Sabe-se agora que as negociações entre o Estado e a autarquia decorrem há cerca de um ano, muito antes do anúncio público da decisão. O projeto poderá obrigar à expropriação de mais de 50 de propriedades agrícolas. As dúvidas são mais do que as certezas e as opiniões dividem-se. Quem parece ter poucas dúvidas são os proprietários de que quis a sorte, foram contemplados com o novo campo de tiro da Força Aérea Portuguesa, que vai sair de Alcochete por causa da construção do novo aeroporto e ocupar 7.500 hectares de propriedade privada e agrícola no Alentejo. Cerca de 25% do concelho de Alter do Chão fica afetado pela nova infraestrutura. O atual executivo da autarquia garante que nada está decidido, mas a pouca transparência e o secretismo das negociações, que já duram há pelo menos um ano, não trazem tranquilidade ao processo. A nova localização afeta também os concelhos de Monforte, Fronteira, Crato e Porto Alegre e está longe de ser consensual. Para já é apenas um anúncio, uma intenção, uma possibilidade, mas há dúvidas. Os proprietários já estão a cavar trincheiras para a guerra que se adivinha, caso a dúvida dê lugar à certeza e o novo campo de tiro da Força Aérea Portuguesa venha mesmo a

0: instalar-se em Alterbuchão. O presidente do PSD e primeiro-ministro anunciou no domingo a criação de um Fundo Soberano de Portugal para o Estado poder intervir em setores estratégicos e uma reforma da justiça administrativa e fiscal.
1: Vamos executar o Fundo de Catástrofes já anunciado, que possa permitir às pessoas e às empresas, às comunidades e autoridades locais e ao Estado Central gerir o impacto financeiro no território, nas infraestruturas, na economia destes eventos, através de um mecanismo de seguros e resseguros. Esse fundo será constituído por dois subfundos, um para atender a um risco que pode ser menor, mas de consequências muito gravosas, o risco sísmico, e um outro para eventos climáticos extremos que cada vez mais assolam o nosso país e para os quais tem de haver uma resposta estruturada. Não podemos continuar a correr atrás dos prejuízos, é mesmo a altura de, com planeamento e com ambição, transformarmos a vulnerabilidade numa nova força.
0: Estas foram duas das oito áreas em que Luís Montenegro anunciou que o Governo irá avançar com medidas em breve no discurso de encerramento para o 43º Congresso do PSD aí na dia, distrito de Aveiro. A execução do Fundo de Catástrofes já anunciado, o novo regime jurídico para arrendamento ou a criação de um regime de incentivos ao desempenho na função pública foram outros dos anúncios. Num discurso de meia hora, mais curto que o habitual, o Primeiro-Ministro anunciou ainda que na ferrovia o Governo avançará com um modelo que permita aumentar a oferta, melhorar a qualidade do serviço e reforçar a eficiência do sistema, com a CP no centro da estratégia nacional, sendo a linha de Cascais a primeira a avançar com uma subconcessão. Na festa de verão do PCP, a poucos quilómetros de distância do Congresso do PSD, Paulo Raimundo diz como se garante o futuro das gerações mais novas.
2: A única, a melhor e a mais garantida maneira de garantir as reformas no futuro é aumentar os salários hoje.
0: A próxima luta dos trabalhadores será contra os salários baixos e as reformas curtas, mesmo que lhes saia do pelo, como aconteceu com as manifestações e greves contra o pacote laboral.
2: Nós estamos contentes, satisfeitos, com consciência de tudo que fizemos e com uma imensa alegria porque nos saiu do pelo.
0: Foram 330 dias de luta contra a agenda das forças da direita, onde cada partido desempenha o papel.
2: O papel da iniciativa liberal é a lebre ideológica. É avançar tudo, correr o máximo possível para tentar apanhar o máximo que puder. O papel do Chega é o abre-latas da política direita. É aquele que é o mais reacionário, o mais vocal, o mais espalhafatoso, para que depois venha o PSD e o CDS tentarem, aparentemente, pôr alguma água na fervura, mas para concretizarem essa política.
0: O discurso de Raimundo terminou com o regresso ao Portugal Maior do Primeiro-Ministro.
2: Quanto maior for o Portugal deste governo e desta política, menor é o Serviço Nacional de Saúde, menor é a educação, menor é a cultura, menor é as pensões, menores são os salários. Portugal já é demasiado maior. Já é demasiado maior naquilo que é o país com o acesso à habitação mais difícil, com as casas e com as rendas mais altas.
0: Foi assim no distrito de Aveiro, o PCP assinalou a chegada do verão com uma festa junto ao Rio Voga. No desporto, o canoista do Benfica, Fernando Pimenta, sagrou-se no domingo campeão nacional de K1 mil metros no campeonato de regatas em linha em Montemor-o-Velho, em Coimbra, vencendo a final com 3 minutos 43 segundos e 74 centésimos. Já o título no K1 500 masculino ficou para o atleta benfiquista João Ribeiro, que venceu a final com 1 minuto 39 segundos 661 centésimos, numa regata muito disputada, em que Pimenta terminou na segunda posição com 1 minuto 40 segundos 224 centésimos. No setor feminino, Teresa Portela, também do Benfica, voltou a impor a sua experiência ao conquistar o título nacional de K1 500, concluído na prova em 1 minuto 53 segundos 693 centésimos. O Benfica impôs também em K4 500 masculino, com Fernando Pimenta, João Ribeiro, Messias Batista e Pedro Casinha, a vencerem a final com 1 minuto 26 104 centésimos. Também no K2 500 masculinos encarnados dominaram a final, com a dupla João Peixoto Ribeiro e Messias Batista a conquistar o título com 1 minuto 36 segundos 358 centésimos. A formação do Benfica garantiu também a segunda posição com Gustavo Gonçalves e Pedro Casinha a 686 milésimos dos vencedores. Por seu lado, o K2 500 feminino, título nacional, foi conquistado pela dupla do Clube Náutico de Ponte Lima, Maria Pereira Gomes e Francisco Lopes, que venceu a final com 1 minuto 53 segundos 121 centésimos. No C1000 masculino, o título nacional ficou para Tiago Maciel, do Viana Garças, em 4 minutos 9 segundos 44 centésimos. Cabo Verde marcou os dois primeiros golos no Mundial, empatou duas bolas contra o Uruguai na segunda jornada do Grupo H e continua a fazer história. Os tentos dos Tubarões Azuis foram apontados por Kevin e Hélio Varela aos 21 e 61 minutos. Já pelos uruguaios, marcaram o sportinguista Max Araújo, que ainda teve um golo anulado, e Canobio. A seleção Alves Celeste atacou mais, 17 vezes contra 10, e Cabo Verde até podia ter feito o terceiro golo, mas o resultado acaba por ser justo. De recordar que na primeira jornada Cabo Verde já tinha arrancado um empate a zero à Espanha, campeã da Europa. Após este resultado, o grupo é liderado por Espanha, com 4 pontos, Uruguai e Cabo Verde somam 2 e a Arábia Saudita 1. Na última jornada da fase de grupos, Cabo Verde vai defrontar a Arábia Saudita e vai lutar pelo apuramento histórico para os 16 avos de final.

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0: Bem-vindos de novo ao programa Momentos da Rádio Azul sobre Setúbal, um programa de Carlos Cardoso com o apoio técnico da Ana Carla Gonçalves e com a coordenação da informação de Alberto Antunes. Cumprimentar o nosso vasto auditório e hoje temos um convidado especial que, à nossa conversa durante os nossos 30 próximos minutos, será Pedro Dominguinhos, que nos vem falar, no fundo, futuro de Setúbal no contexto do PRR. Atualmente é o Presidente da Comissão Nacional de Acompanhamento, PRR, portanto, Presidente esse desde 28 de maio de 2022, foi Presidente do Instituto Politécnico de Setúbal entre abril de 2014 e abril de 2022, anteriormente foi Vice-Presidente do IPS entre novembro de 2002 e 2014, foi também Presidente do Conselho Coordenador dos Institutos Superiores Politécnicos de maio de 2018 até abril de 2022, foi membro do Conselho Coordenador de Ensino Superior entre 2018 e 2022, nomeado pelo Ministro da Ciência e Tecnologia e Ensino Superior, membro do Conselho Nacional de Educação entre 2015 e 2019, é doutor em Gestão pelo Instituto Superior de Economia e Gestão, portanto pelo ISEG, é mestre em Economia Internacional, licenciado em Economia pela Universidade de Lusíada. Foi professor coordenador na Escola Superior de Ciências Empresariais do Instituto Politécnico de Setúbal, é docente da ESCH desde 1995 e é autor e coautor de dezenas de publicações de artigos em conferências internacionais na área internacionalização, Born Globals e empreendedorismo. Portanto, esta é uma imagem pouca do professor Pedro Dominguinhos que nós temos hoje aqui à minha frente. Tendo para começarmos, a minha primeira pergunta será, ao longo do seu mandato na Comissão Nacional de Acompanhamento do PRR, tem defendido a importância de transformar os investimentos em ganhos duradouros para os territórios. Que oportunidades concretas identifica para Setúbal neste processo?
1: Muito obrigado, Carlos, permita-me tratá-lo assim, até porque já nos conhecemos há vários anos e, portanto, no Politécnico de Setúbal, e é com gosto que aqui estou para responder a este convite, agora numa visão mais regional e mais territorial sobre a Península de Setúbal e sobre Setúbal. A Península de Setúbal tem, neste momento, quando faltam menos de 2 meses para a concretização do Plano de Recuperação e Resiliência, cerca de 778 milhões de euros contratados e em execução no âmbito do Plano de Recuperação e Resiliência. Destacando-se 3 áreas fundamentais pela sua dimensão financeira e também pelo seu impacto que esperamos que possa ocorrer após a concretização destes mesmos investimentos. O primeiro tem a ver com a habitação. Nós estamos a falar de montantes onde Setúbal, Conselho e o Seixal representam, e Almada representam os 3 concelhos com maior, eu diria, volume contratado, com Setúbal claramente à cabeça, quer na reabilitação de centenas, mais de 1000 fogos, quer também através do Iru na construção de nova habitação, quer em Setúbal, quer em Almada. E esta é talvez o investimento que mais...

0: mais impacto do ponto de vista social pode ter. Nós estamos a falar, em primeiro lugar, e é a maior parte desse investimento na área da habitação, ocorre na Península, mas também ocorre um pouquinho pelo país, a maior parte é a reabilitação de edificado, e isto
1: e
0: no âmbito do primeiro direito.
1: Temos 1.500
0: exatamente, e portanto, não. Ou seja, e há contratualizado, vamos ver depois se aquele que terminará até 31 de agosto, mas também podemos falar o que é que acontecerá se não terminar após 31 de agosto, mas esta é uma área particularmente relevante. Eu nunca mais me vou esquecer, até porque os 200 mil quilómetros que já fiz e os quase 200 concelhos que já visitei, de uma frase que me foi dita aqui em Setúbal há mais de ano e meio, no bairro das Manteigadas, de uma senhora cuja casa estava praticamente finalizada e que nos dizia numa visita que pela primeira vez a tinham tratado com dignidade e como uma pessoa olhando para as suas necessidades. Porque na realidade as intervenções na reabilitação que estão a ser feitas na maior parte das casas em Setúbal são de elevada qualidade, porque isso significa que há uma recuperação total, quer das fachadas, quer também das coberturas, mas também no interior das próprias casas. Eu tive a oportunidade de visitar várias casas e, portanto, isso significa melhores condições de vida, melhor dignidade humana, que era uma das dimensões fundamentais. Podemos perguntar, e eu acho que devemos, mas a nova habitação que está a ser construída responde às necessidades? Nós temos que ser muito claros e dizer que não consegue responder a todas as necessidades, até porque desde a fase de identificação das estratégias locais de habitação, ainda em 2018, 2019 e 2020, que antes deram PRR, para cá, quase quadruplicou as necessidades pelo país inteiro da habitação, e nós sabemos os preços também, a escalada que ocorreram que nos últimos anos e com maior incidência em Portugal quando comparado com a Europa. O que significa que há um trabalho que está a ser feito pelo país inteiro, com um número muito significativo de casas, mas que é um trabalho que tem que continuar. Okay. E, portanto, tentando antecipar eventualmente uma pergunta que me faria, o que é que acontece se não ficarem as casas concluídas até 31 de agosto? Existe uma resolução do Conselho de Ministros, que foi publicada em 2025, que determina o que é que ocorrerá. Okay. Até 31 de agosto será 100% de financiamento, nas casas concluídas. Se não forem concluídas, mas forem concluídas até dezembro de 26, a taxa de comparticipação passa para 85%. Okay. Depois, no semestre seguinte, passará para um pouco mais, para 70%. E se for até final de 2000, se continuar, é 60%. Okay. No âmbito, aquelas que estavam contratualizadas no âmbito do PRR. Portanto, há aqui um incentivo adicional para as autarquias, porque o risco não é ter que devolver a totalidade do dinheiro, é a comparticipação é que é menor, portanto terão que ser angariados fundos próprios, claro, por parte das autarquias para a sua concretização, mas há aqui uma continuidade dos vários investimentos. Sabemos também que existe neste momento já envelope financeiro superior a 1.000 milhões de euros que o Governo irá disponibilizar, e sei também que o Banco Português de Fomento apresentará muito em breve, eu diria no segundo semestre de 2026, novos instrumentos financeiros para as autarquias, através de recurso a vários instrumentos financeiros, tipo parcerias público ou privadas, de várias dimensões, para que os municípios possam continuar a apostar e a investir nesta área, a que assumiu, eu diria, centralidade nas políticas europeias, e que talvez a face mais visível seja a última reprogramação do PT 2030, em que nas várias regiões a habitação passou a estar incluída quando até este momento não existia. E estou convencido, acho que os dados são muito claros, que haverá uma aposta no próximo quadro financeiro plurianual da União Europeia para a continuidade nesse investimento na área da habitação. Sabemos que não é uma área de domínio da União Europeia, mas há uma prioridade, e sabemos se houver um incentivo financeiro, claro, que é uma das formas de incentivar. Portanto, esta é a primeira dimensão. A segunda tem a ver com a descarbonização. A Península de Setúbal, nós sabemos isto, é fortemente caracterizada por um tecido industrial altamente exportador, altamente produtivo, sobretudo nas grandes empresas. A Península de Setúbal, e se juntarmos aqui o Alentejo Litoral, tendo os maiores índices de concentração das grandes empresas, e que, dar nota que isto é particularmente relevante, que é sinal do PRR, que as grandes empresas e aqui ainda a área metropolitana de Lisboa, porque quando foi iniciado o PRR ainda não estava constituída a NUT 2 da Península de Setúbal, nem a NUT 3, portanto, a Península de Setúbal
1: estava em 2030, penso eu, não é?
0: Vai, eu diria, vai-se aplicar com maior intensidade no próximo quadro financeiro plurianual 28-34. Mas dizia eu que as grandes empresas puderam concorrer quando anteriormente estava completamente vedada e com áreas que, em concursos que não existiam. E as grandes empresas industriais estão a desenvolver um conjunto significativo de projetos que vão descarbonizar, e já estão a descarbonizar neste momento, a aumentar a eficiência energética, que é particularmente relevante. Portanto, esta é a segunda dimensão que hoje em dia, atendendo às políticas emanadas da União Europeia, em termos de redução de emissões de CO2, são particularmente, eu diria, exigentes nos vários setores nos próximos 10, 20 anos. E, portanto, aqui o PRR está, naturalmente, a contribuir de uma forma muito significativa e, para que essas empresas possam, eu diria, reduzir a emissão e também aumentar a sua eficiência energética e responder aos desafios ambientais. Depois há uma terceira dimensão que tem a ver com a área, se quisermos, da educação. Eu englobo aqui, quer o ensino profissional, que nós falamos pouco e que saiu um bocadinho
1: iremos cá ter alguém do ensino,
0: mas que nós falamos pouco porque se olharmos para os dados e para os objetivos nós estamos continuamente aquém da percentagem de alunos no ensino secundário profissional cujos objetivos nós queremos alcançar, mas também o ensino superior. Portanto, nós temos no ensino profissional um número muito significativo de cursos tecnológicos especializados que estão a ser desenvolvidos. O que é que isso significa? Significa investimento em laboratórios, em articulação com as empresas e com as organizações do território para melhorar a qualidade do ensino. A nível nacional, nós estamos a falar de cerca de 400 centros tecnológicos especializados. A Península de Setúbal tem cerca de 15 e, portanto, é também um contributo muito significativo. Depois no ensino superior, que eu coloco aqui também uma parte da habitação, que são as residências estudantis, quer na da Faculdade de Ciências e Tecnologia da Universidade Nova de Lisboa, quer no Politécnico de Setúbal, com uma nova construção no Barreiro, com uma nova construção em Sines e também a criação de uma nova escola, que vai ser a última comunidade intermunicipal que não tinha o ensino superior e que vai passar a ter ensino superior, e também a reabilitação e ampliação da residência das Manteigadas. E, portanto, há aqui uma aposta muito significativa e que, eu diria, o mais simbólico, talvez, seja a criação da Escola Superior de Saúde, financiada pelo Plano de Recuperação e Resiliência, que é uma aspiração de há mais de 20 anos, que agora finalmente se vai concretizar. Portanto, essas três dimensões são particularmente relevantes. Entretanto, há um investimento recente, um instrumento financeiro para a inovação e competitividade, que tem neste momento já um conjunto relevante de novos projetos na área da inteligência artificial e de projetos industriais, que, conjuntamente com as agendas mobilizadoras, podem aqui dar uma nota muito relevante. Portanto, essas são as quatro grandes dimensões. Há também investimentos na área da saúde, como é evidente, na melhoria de equipamentos hospitalares, na construção ou reabilitação de alguns centros de saúde, e depois uma área muito relevante e onde a Península de Setúbal apresenta um déficit muito claro ao nível da inclusão e da coesão territorial, que tem a ver com as operações integradas nas comunidades desfavorecidas. Todos os municípios da Península de Setúbal tiveram verbas generosas, entre 5 a 6 milhões, para poderem intervir em bairros pré-determinados, onde esta necessidade era maior, e basta olhar, por exemplo, há a construção de novas escolas, por exemplo, em alguns municípios, há a construção de novas infraestruturas, mas também há os chamados investimentos imateriais para, naturalmente, provocar uma maior integração das comunidades, claro, para reforçar as suas competências de empregabilidade, de inclusão. O grande desafio não é a construção da escola, porque vai ficar, é sobretudo nesses projetos imateriais, o que é que vai acontecer pós junho de 2026, quando esse financiamento PRR terminar. E este é um grande desafio, e é aquilo que me permite agora fechar o ciclo da sua questão. O chamado CAPEX, portanto, o investimento, está feito. Claro. O grande desafio que neste momento se coloca é como é que nós conseguimos capitalizar os investimentos empresariais em mais vendas, em mais exportação, e dar nota de que as experiências que eu tenho visto pelo país são muito interessantes nas chamadas agendas mobilizadoras, onde já se começam a verificar vendas de novos produtos, aumento das exportações e a qualificação. E isto é particularmente relevante, sobretudo quando um dos problemas de maior atraso da economia portuguesa é a dificuldade em transformar o conhecimento em inovação, em novos produtos e em vendas. E, portanto, isto é algo que pode ser aqui transformador. E isto é algo também que vale a pena continuar a fazer a monitorização para percebermos esta evolução.
1: Esta dinâmica.
0: Esta dinâmica. Ou seja, isto não acaba aqui, temos que ter esta capacidade de continuar a monitorizar esses mesmos investimentos.
1: Ok, nós tivemos cá Vítor Caldeirinha, que pertence ao presidente do Porto de Setúbal, e uma das perguntas que eu ia fazer, relativamente também em relação ao PRR, seria: o Porto de Setúbal continua a ser um dos principais motores económicos da região, que papel poderá desempenhar no crescimento económico sustentável, apoiado pelos investimentos do PRR? Isto visto que o que nos dizia Vítor Caldeirinha, existem muitos planos, muitas ideias para modificar tanto o Porto, até, no fundo, a Lisnave. E sabendo nós que a Lisnave, pela informação que ele tem, e cá está relativamente à ecologia, uma das coisas que ele até nos falava seria os barcos no futuro irão ser elétricos, portanto, até irão ter eólicas aqui. Portanto, neste ponto todo, o que é que Setúbal poderá ganhar a nível do Porto com o PRR?
0: Como compreenderá, eu não sou especialista em portos e tenho que ficar o Vítor Caldeirinha. Deixe-me perceber como é que o PRR, de forma direta e indireta, está ou pode estar a contribuir para o reforço da estratégia do Porto de Setúbal. Nós temos assistido a investimentos nos portos a nível global e o caso do Vítor Caldeirinha, que até coordena a estratégia nacional, enquanto presidente da administração do Porto de Lisboa e de Setúbal. Importa perceber aqui esta dimensão e os desafios que estão colocados aos portos. O primeiro, e falou aí, na parte da sustentabilidade. Nós temos uma agenda mobilizadora que está a ser desenvolvida no Porto de Sines e que o próprio Politécnico de Setúbal também participa de forma muito ativa, onde muito daquilo que estava a dizer está a ser testado neste momento para aplicação no Porto de Sines. E muitos dos investimentos que estão a ser feitos podem depois ser mimetizados e escalados, que isso é o grande desafio. E deixe-me dar três exemplos importantes. A primeira é a construção de uma ciberarena, que o Porto de Sines está a desenvolver, e a questão da cibersegurança. Hoje, o Porto é uma infraestrutura crítica. Claro. É bom que nós temos a noção. O Porto de Setúbal e o Porto de Sines foram consideradas infraestruturas críticas do ponto de vista da soberania europeia e para uso dual. E, portanto, há aqui um potencial de investimento que é particularmente interessante. E, portanto, se quisermos, esse posicionamento geoestratégico é particularmente relevante. E depois não podemos esquecer de uma outra questão importante: a Marinha tem a zona livre tecnológica do outro lado, em Troia, onde tem, para além do REPMUS, que é um exercício global na área marítima, com as principais marinhas a nível global, naturalmente ocidentais, tem aqui um potencial de teste de nova tecnologia e que tem uma ligação também nesta zona marítima e na zona portuária, que é particularmente relevante. Mas, para além disso, por exemplo, o Porto de Sines vai testar muito em breve para operações intraportuárias alguns, eu diria, veículos navais elétricos que estão a ser desenvolvidos. Eu visitei há cerca de 3 semanas o Sea Power na Figueira da Foz, que estão a desenvolver um conjunto de novos barcos elétricos, rebocadores, que vão, incluindo na área das dragagens, que vão testar no Porto de Sines e também no Porto da Figueira da Foz. E, portanto, o próprio PRR, indiretamente, está a servir de teste para tornar os portos mais sustentáveis. Mas também através do aumento da procura do Porto de Sines. Eu estive esta semana na inauguração de um grande projeto da Almina, em Alstrel, um grupo mineiro, que só duplicou a capacidade produtiva. Claro. E que vai passar de 3 milhões de toneladas por ano para 6 milhões de toneladas por ano de produção de cobre e de zinco. Okay. E o Porto de Setúbal, a par do Porto do Elva, são os dois principais destinos para escoar esta produção. Portanto, indiretamente, ou seja, há uma possibilidade, aqui também a competitividade do Porto é relevante, há uma possibilidade de duplicar eu diria, a expedição deste minério e que o cobre vai continuar a ser fundamental.